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1: Hora certa. 21 horas e 31 minutos.

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1: Hora certa.
2: 22 horas e 1 minuto.
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2: Hora certa. 23 horas e 1 minuto.
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1: Hora certa. 23 horas e 32 minutos.
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3: Hora certa. 12:03.

0: Quem conhece uma mulher sabe que toda mulher sente
1: distância firme.
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3: Hora certa. Uma hora e um minuto.
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2: Hora certa. 2 horas e 1 minuto.

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Rezaremos agora o Terço da Misericórdia, apresentando ao Coração de Jesus as nossas intenções, pedindo que Ele tenha misericórdia de nós e do mundo inteiro. Iniciemos, em nome do Pai, e do Filho, e do Espírito Santo. Amém. Apresente as tuas intenções para este Terço da Misericórdia.

Pai nosso que estais nos céus, santificado seja o vosso nome. Venha a nós o vosso reino. Seja feita a vossa vontade, assim na terra como no céu. O pão nosso de cada dia nos dai hoje. Perdoai-nos as nossas ofensas, assim como nós perdoamos a quem nos tem ofendido. E não nos deixeis cair em tentação, mas livrai-nos do mal. Amém. Ave Maria, cheia de graça, o Senhor é convosco. Bendita sois vós entre as mulheres, e bendito é o fruto do vosso ventre, Jesus. Santa Maria, Mãe de Deus, rogai por nós, pecadores, agora e na hora de nossa morte. Amém. Creio em Deus Pai Todo-Poderoso, Criador do céu e da terra, e em Jesus Cristo, seu único Filho, nosso Senhor, que foi concebido pelo poder do Espírito Santo, nasceu da Virgem Maria, padeceu sob Pôncio Pilatos, foi crucificado, morto e sepultado, desceu à mansão dos mortos, ressuscitou ao terceiro dia, subiu aos céus, está sentado à direita de Deus Pai Todo-Poderoso, donde há de vir julgar os vivos e os mortos.

0: Creio no Espírito Santo, na Santa Igreja Católica, na comunhão dos santos, na remissão dos pecados, na ressurreição da carne, na vida eterna. Amém. Eterno Pai, eu vos ofereço o corpo e sangue, alma e divindade de vosso dilitíssimo Filho, nosso Senhor Jesus Cristo, em expiação dos nossos pecados e os do mundo inteiro. Pela sua dolorosa paixão, tende misericórdia de nós e do mundo inteiro. Pela sua dolorosa paixão, tende misericórdia de nós e do mundo inteiro. Pela sua dolorosa paixão, tende misericórdia de nós e do mundo inteiro. Pela sua dolorosa paixão, tende misericórdia de nós e do mundo inteiro. Pela sua dolorosa paixão, tende misericórdia de nós e do mundo inteiro. Pela sua dolorosa paixão, tende misericórdia de nós e do mundo inteiro. Pela sua dolorosa paixão, tende misericórdia de nós e do mundo inteiro. Pela sua dolorosa paixão, tende misericórdia de nós e do mundo inteiro. Pela sua dolorosa paixão, tende misericórdia de nós e do mundo inteiro. Pela sua dolorosa paixão, tende misericórdia de nós e do mundo inteiro. Eterno Pai, eu vos ofereço o corpo e sangue, alma e divindade de vosso diletíssimo Filho, nosso Senhor Jesus Cristo, em expiação dos nossos pecados e os do mundo inteiro. Pela sua dolorosa paixão, tende misericórdia de nós e do mundo inteiro. Pela sua dolorosa paixão, tende misericórdia de nós e do mundo inteiro. Pela sua dolorosa paixão, tende misericórdia de nós e do mundo inteiro. Pela sua dolorosa paixão, tende misericórdia de nós e do mundo inteiro. Pela sua dolorosa paixão, tende misericórdia de nós e do mundo inteiro. Pela sua dolorosa paixão, tende misericórdia de nós e do mundo inteiro. Pela sua dolorosa paixão, tende misericórdia de nós e do mundo inteiro. Pela sua dolorosa paixão, tende misericórdia de nós e do mundo inteiro. Pela sua dolorosa paixão, tende misericórdia de nós e do mundo inteiro. Pela sua dolorosa paixão, tende misericórdia de nós e do mundo inteiro. Eterno Pai, eu vos ofereço o corpo e sangue, alma e divindade de vosso dilitíssimo Filho, nosso Senhor Jesus Cristo, em expiação dos nossos pecados e os do mundo inteiro. Pela sua dolorosa paixão, tende misericórdia de nós e do mundo inteiro. Pela sua dolorosa paixão, tende misericórdia de nós e do mundo inteiro. Pela sua dolorosa paixão, tende misericórdia de nós e do mundo inteiro. Pela sua dolorosa paixão, tende misericórdia de nós e do mundo inteiro. Pela sua dolorosa paixão, tende misericórdia de nós e do mundo inteiro. Pela sua dolorosa paixão, tende misericórdia de nós e do mundo inteiro. Pela sua dolorosa paixão, tende misericórdia de nós e do mundo inteiro. Pela sua dolorosa paixão, tende misericórdia de nós e do mundo inteiro. Pela sua dolorosa paixão, tende misericórdia de nós e do mundo inteiro. Pela sua dolorosa paixão, tende misericórdia de nós e do mundo inteiro. Eterno Pai, eu vos ofereço o corpo e sangue, alma e divindade de vosso dilitíssimo Filho, nosso Senhor Jesus Cristo, em expiação dos nossos pecados e os do mundo inteiro. Pela sua dolorosa paixão, tende misericórdia de nós e do mundo inteiro. Pela sua dolorosa paixão, tende misericórdia de nós e do mundo inteiro. Pela sua dolorosa paixão, tende misericórdia de nós e do mundo inteiro. Pela sua dolorosa paixão, tende misericórdia de nós e do mundo inteiro. Pela sua dolorosa paixão, tende misericórdia de nós e do mundo inteiro. Pela sua dolorosa paixão, tende misericórdia de nós e do mundo inteiro. Pela sua dolorosa paixão, tende misericórdia de nós e do mundo inteiro. Pela sua dolorosa paixão, tende misericórdia de nós e do mundo inteiro. Pela sua dolorosa paixão, tende misericórdia de nós e do mundo inteiro. Pela sua dolorosa paixão, tende misericórdia de nós e do mundo inteiro. Eterno Pai, eu vos ofereço o corpo e sangue, alma e divindade de vosso diletíssimo Filho, nosso Senhor Jesus Cristo, em expiação dos nossos pecados e os do mundo inteiro. Pela sua dolorosa paixão, tende misericórdia de nós e do mundo inteiro. Pela sua dolorosa paixão, tende misericórdia de nós e do mundo inteiro. Pela sua dolorosa paixão, tende misericórdia de nós e do mundo inteiro. Pela sua dolorosa paixão, tende misericórdia de nós e do mundo inteiro. Pela sua dolorosa paixão, tende misericórdia de nós e do mundo inteiro. Pela sua dolorosa paixão, tende misericórdia de nós e do mundo inteiro. Pela sua dolorosa paixão, tende misericórdia de nós e do mundo inteiro. Pela sua dolorosa paixão, tende misericórdia de nós e do mundo inteiro. Pela sua dolorosa paixão, tende misericórdia de nós e do mundo inteiro. Pela sua dolorosa paixão, tende misericórdia de nós e do mundo inteiro. Ó sangue e água que jorrastes do coração de Jesus, como fonte de infinita misericórdia para nós, eu confio em vós. Deus Santo, Deus Forte, Deus Imortal, tende piedade de nós e do mundo inteiro. Deus Santo, Deus Forte, Deus Imortal, tende piedade de nós e do mundo inteiro. Deus Santo, Deus Forte, Deus Imortal, tende piedade de nós e do mundo inteiro. Confiantes na misericórdia de Deus, perseveremos sempre na fé, na esperança e no amor. Abençoe-vos Deus Todo-Poderoso, Pai e Filho e Espírito Santo. Amém. Fique na paz e na alegria que vem de Jesus.
1: 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Hora certa. 3 horas e 10 minutos.

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2: Hora certa. 3 horas e 41 minutos.

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2: Hora certa. 4 horas e 1 minuto.

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1: Hora certa. 4 horas e 34 minutos.

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0: Pai? 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
1: Estou aqui, meu filho, sentado à beira do caminho.
0: O que está fazendo aí tão sozinho? Vamos embora pra casa, meu filho.

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4: Hoje, da varanda de meu rancho vi o sol nascer. Ele sempre aparece gratuitamente para todos. Oferece brilho, calor, vida nova, muita energia. Seus raios iluminam caminhos, matas e capinzais. Tocam as superfícies, purificam os lamaçais. O sol faz germinar nos prados a boa semente, desperta gratidão, fé, afeto e contentamento na roda do mate e nos galpões de nossa gente. Ele mostra grandes e imensos horizontes. Ninguém pode laçar nem encabrestar sua luz. Onde há sol, não existe treva nem escuridão. Seu rastro luminoso nos mantém na trilha do bem. O sol nasce para todos e não é de ninguém. Onde a sombra aparece, o gaúcho apeia e descansa. Depois, retoma a cavalgada com mais confiança. É lindo o nascer do sol. Nos encanta seu arrebol. É um amigo verdadeiro que nos convida à vida e faz lembrar a todo instante o autor de nossa vida. Ninguém é afastado nem excluído de seu convívio. Ele permanece em nossa companhia até o fim do dia. O sol não tem predileções nem restrições, não delimita espaços nem impõe caminhos. O sol mostra o rosto da paz sem alambrados, faz florescer a esperança em cada novo dia. Abraça o perdão, alivia a dor, cura a ferida. O sol mostra possibilidades de uma vida melhor, espraiada na terra, no lar, no coração da gente. Vida feliz, iluminada, bem cuidada, em harmonia. Vida carregada do sonho de amor e fraternidade. Vida celebrada no rodeio da amizade.

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1: Seis horas e 39 minutos.
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1: Certa vez estive viajando por esse Brasil afora, quando me vi no sertão, numa estrada de chão, era tarde, umas 3 horas. De repente, meu carro quebrado, fechei os vidros, deixei ali encostado, e ajuda eu fui procurar. Quando eu vi uma casa ali perto, o lugar era deserto, pelo trilho comecei a andar. Fui chegando devagarinho, e quando vi estava pertinho, por ajuda fui gritando. A casa parecia abandonada, a porta não estava trancada, eu abri e fui entrando. Na entrada logo vi que alguém morava ali, pois tinha uma cama velha, 2 panelas na prateleira, num canto um banco encostado, o fogão de lenha do lado, e a moringa era a geladeira. De repente ouvi um gemido, entrei e vi um velho caído, que me disse com a voz estremecida: "Meu filho, sente aqui do meu lado, só ouça, fique calado, a história da minha vida. Eu era um rapaz faceiro, era o rei dos boiadeiros, tinha vida para dar e vender. 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Me apaixonei por uma moça chamada Teresa, e no dia do nosso casamento, dançamos até noite adentro. E eu fazia os meus planos, vou construir nossa casinha, criar gado, criar galinha, nem que demorasse muitos anos. Mas aí veio a tristeza, a minha querida Teresa, o filho não pôde suportar. Foi sentindo a dor do parto, que aí nesse mesmo quarto, ela partiu e com Deus foi morar. Fiquei eu e o menino, tracei ali o seu destino e jurei a ele estudar. Nem que eu tivesse o sacrifício, se fosse pro seu benefício, até sangue eu ia derramar. Mas quem tem Deus não se apura, mesmo levando uma vida dura, eu não podia me queixar. Eu era muito valente, um menino inteligente, arroz e feijão nunca ia faltar. Me lembro como se fosse agora, ele chegando da escola no último dia do ano, e com sua simplicidade me disse: "Pai, eu quero entrar na faculdade, pois é esse o meu plano." E se foi para a cidade grande, me deixando aqui tão longe para vencer no seu futuro. Eu fazia economia, trabalhava noite e dia para manter o seu estudo. Se passaram 4 anos, e eu na roça lutando numa vida muito dura, mas ao céu eu agradeci pela graça que recebi, pois chegou o dia da sua formatura. Vesti meu terno de estopa, eu não tinha outra roupa. No meu pé, meu velho sapatão, com as unhas sujas de terra, pulei vale, cruzei serras, para ver meu filho receber a sua formação. Fui chegando na cidade, e com a minha simplicidade no salão eu fui entrando. Quando vi meu filho do lado, tava bonito, tava arrumado, e pro seu lado eu fui andando. Eu fui com os braços abertos, mas na hora ele saiu de perto com uma cara risonha. Criticou minha roupa velha, as unhas sujas de terra, falou que de mim estava com vergonha. Foi embora e me deixou ali num canto, dos meus olhos escorreu pranto, e no meu peito uma grande dor, pois ali me desprezava quem eu tanto ajudava do fundo do meu amor. Fui saindo do salão, cruzei aquela multidão com o peito cheio de tormento. Então voltei para essa casinha, para tocar minha vidinha e esquecer meu sofrimento. Hoje estou velho, eu sei, de tanto que trabalhei, da minha dor que mais parece uma ferida. O meu filho eu não vi nunca mais. Hoje deve ser doutor ou senhor dos tais. E eu aqui no fim da minha vida. Mas vá, parte agora. E se um dia encontrar meu filho por essa estrada fora, diga a ele que aquele terno de estopa que eu usei no dia da sua formatura é o mesmo terno que usei no dia que me casei com aquela que morreu para lhe dar a vida. E é com ele que eu vou para a sepultura. Diga também que foi com aquele velho sapatão que eu trabalhei e tirei desse chão o sustento do seu futuro. E as unhas sujas de terra representam o anel de formatura de quem nunca teve estudo. E por fim, diga a ele que eu lhe perdoo, que por Deus eu lhe abençoo, não reclamo a minha cruz. Foi tão grande meu sofrimento, mas não se compara em nenhum momento ao sofrimento de Jesus.

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1: Hora certa.
2: 7:01.
3: 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Bom dia, meus irmãos e irmãs. É segunda-feira e nós vamos despertar hoje e durante toda essa semana invocando Nossa Senhora do Carmo, cuja festa celebramos nesta semana. Por isso, onde quer que você esteja, peça à mãe que o filho atende. Em nome do Pai, do Filho, do Espírito Santo. Amém. Obrigado, Senhor, por ter nos dado Nossa Senhora como intercessora e mãe. Nossa Senhora, que exaltamos com o título de Nossa Senhora do Carmo, que deixastes o santo escapulário como sinal do vosso amor e proteção. Nossa Senhora, sois reconhecida como assistência na vida e consoladora amável na hora da morte. Nossa Senhora do Carmo, Mãe do Santo Escapulário, eu, como vosso filho e devoto, pronto a vos servir, disposto a vos amar nesta manhã, me coloco em oração e faço o meu pedido. Nossa Senhora do Carmo, nestas primeiras horas do dia, venho pedir favores, intercessão, pois sei que nunca se ouviu dizer que alguém necessitado, tendo recorrido a vós, tenha ficado desamparado. Com confiança filial, Mãe do Escapulário, intercedei junto ao vosso Filho Jesus Cristo, por mim, por aqueles por quem devo rezar sempre e por aqueles que se confiam às minhas orações. Nossa Senhora do Carmo, no início desta manhã peço, sede-nos propícia e rogai por nós a Deus, para que sejamos dignos das promessas de Cristo. E como teu Filho nos ensinou, nosso Senhor Jesus Cristo, chamamos Deus de Pai e apresentamos as nossas necessidades nesta manhã. Pai nosso, que estais no céu, santificado seja o vosso nome, venha a nós o vosso reino. Seja feita a vossa vontade, assim na terra como no céu. O pão nosso de cada dia nos dai hoje. Perdoai-nos das nossas ofensas, assim como nós perdoamos a quem nos tem ofendido. E não nos deixeis cair em tentação, mas livrai-nos do mal. Amém. Dai-nos a graça, Senhor, de um dia abençoado. Amém.
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3: Hora certa. 7 horas e 24 minutos. 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

0: 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Hora certa. 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
1: 7:44.
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1: Ferramentas digitais desenvolvidas para auxiliar a bovinocultura estão disponíveis em uma nova versão com acesso pela web. Os sistemas Bov Comfort, Bov Cria e Bov Sun agora podem ser utilizados em celulares, tablets e computadores, independentemente do sistema operacional. As funcionalidades permanecem as mesmas das versões anteriores, antes disponíveis apenas para aparelhos com Android. As plataformas auxiliam na tomada de decisões relacionadas à reprodução, à sanidade dos rebanhos de corte e aos impactos das condições climáticas sobre a produtividade dos bovinos de leite. Quem já utiliza os aplicativos deve acessar as versões atualizadas disponíveis nos links publicados no site da Secretaria da Agricultura. Acompanhe agora o panorama agropecuário. A semeadura do trigo avançou pouco na última semana em razão da elevada umidade do solo. Até o final da semana passada, a implantação alcançava em média 87% da área prevista no estado. Na maior parte das regiões, a semeadura está próxima da conclusão e deverá ser finalizada assim que as condições do solo permitirem. Nas áreas de maior altitude, os trabalhos devem se estender por mais tempo, já que o zoneamento agrícola prevê plantios até o final de julho. De maneira geral, as lavouras apresentam bom estabelecimento, estandes adequados e desenvolvimento compatível com a época de cultivo. Predominam os estágios de desenvolvimento vegetativo inicial e perfilhamento. Nas áreas implantadas mais cedo, as plantas já iniciaram o alongamento do colmo. As temperaturas baixas e as geadas de fraca intensidade favoreceram o perfilhamento sem causar danos expressivos. Por outro lado, a elevada nebulosidade e a menor disponibilidade de radiação solar limitaram temporariamente o crescimento vegetativo. Nas regiões com maior volume de chuva, houve encharcamento, perdas localizadas de solo e necessidade pontual de replantio em áreas com drenagem deficiente. O excesso de umidade também dificultou a realização de operações de manejo, especialmente as aplicações de herbicidas e de fertilizantes nitrogenados em cobertura. Além disso, a elevada umidade do dossel aumentou o potencial de incidência de doenças foliares, intensificando o monitoramento fitossanitário das lavouras.
2: Ontem, dia 12 de julho, foi o dia do engenheiro florestal, profissional que integra a produção, conservação ambiental e o uso racional dos recursos naturais. Em um cenário marcado pela emergência climática, pela necessidade de adaptação dos sistemas produtivos e pela busca por maior resiliência no meio rural, a atuação do engenheiro florestal torna-se relevante. Na extensão rural e social prestada pela Emater Ascar, o trabalho do engenheiro florestal contribui para o planejamento de ações relacionadas ao manejo e à recuperação de áreas degradadas, à proteção dos recursos hídricos, implantação e manejo de florestas plantadas, sistemas agroflorestais, conservação da biodiversidade e adequação ambiental das propriedades, fortalecendo o desenvolvimento das comunidades rurais e buscando construir um futuro mais equilibrado e sustentável. Parabéns e bom trabalho, engenheiros florestais.
0: E assim encerramos mais um programa da Emater. Um bom dia a todos vocês e até amanhã neste mesmo horário.
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4: Hora certa. 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
5: 8 horas e 5 minutos.
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2: 8 horas e 29 minutos.
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3: 8 horas e 53 minutos.

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4: Hora certa.
1: 9:01.
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E a nossa jornada prossegue, por isso estamos retornando nesta segunda-feira, dia 13 de julho de 2026, 9 horas mais 4 minutos. Vai um abraço, o Benedito Cipião do Rio Grande, Jorge Vargas. Sempre uma alegria, uma satisfação estar juntamente com vocês todas as manhãs, a partir de agora com o programa de casa, para levar aí a boa música gaúcha, música sertaneja, música de bandas para os nossos amigos e ouvintes que estão em casa com a família, estão levando nós de carona, estão na sua loja, na sua empresa trabalhando, aqui em Estância Velha, cidades vizinhas, e por esse Rio Grande e por esse Brasil lá fora, você na internet, através do nosso site, que é o www.estancia.fm.br. Nosso muito obrigado pelo carinho, pela audiência de todos. Pode ir ligando aí para o 3191-2168 ou 989-060875. E daí você pede a música que você gosta de ouvir, né? Que aqui nós atendemos nossos amigos e ouvintes. E hoje o nosso programa vai especialmente para o aniversariante, hoje lá, o seu Alceu e a dona Tina, que estão ligados conosco aqui no Jardim Liberato, né, seu Alceu? E hoje ele está de aniversário. Então já vamos começar aí homenageando o seu Alceu, que é nosso amigo e ouvinte assíduo da programação da Rádio Estância e do programa de casa, né? Está 11 graus a temperatura, hoje pode chegar a 14, né? E a chuva, pelo jeito, vai parar, né? Vai ficar nublado amanhã para ter sol bonito, vai estar 20 graus. Quarta-feira para chegar a 23 graus, né? Então, e quinta-feira vai chegar a 28 graus. Olha só, vai chegar a 30 graus lá por sexta-feira, lá, né? Olha, esse tempo, meio de julho, tá? Tá danado, né? Bueno, mas vamos iniciando então o programa de casa com os monarcas. Num tal horário do tempo antigo, mais ou menos assim.

E uma boa música do nosso amigo trovador de Novo Hamburgo, Nelson Ramos, grande Nelson Ramos, trovador, né? E essa música regional, então, desse grande talento aí. Mas falar em talento, né? Temos aqui, depois vamos fazer a nota de a convite de enterro, né? Faleceu hoje, né? O Dorvalino Nunes Siqueira. O Dorvalino era o gaiteiro aí do grupo Vento Chucro, né? E nos deixou, então, aí, nosso amigo Dorvalino. Foi ontem aí o falecimento dele, né? E o velório é na Capela do Daniel, Hamburgo Velho, Sala A, na Vitor Hugo Kuntz, né? 1687, Novo Hamburgo, né? Então, e o sepultamento é hoje, às 15h30, aí então vai para o cemitério municipal de Novo Hamburgo, aí na rua Visconde de Mauá, ali em Novo Hamburgo, então o cemitério municipal. É o nosso amigo, eu conheci o Dorvalino nos anos 90, né? Grande gaiteiro. Aí ele tem o grupo Vento Chucro, né? Primo do Flávio Gaiteiro. Aí então faleceu nosso amigo Dorvalino, né? Ele que foi um dos grandes gaiteiros e continua sendo, né? Um grande gaiteiro, vai lá para a Estância do Além tocar acordeona lá com os demais, né? E olha só, ele é de 54, né? Olha, 3 anos mais novo que eu, tá com 72 anos, então. Agora, o dia 12, fez aí seus 72 anos, né? Lamentável. Obrigado, meu amigo Lagarrita, que mandou para nós aí o, né, o convite inteiro. E o nosso amigo Lairto já tinha mandado cedito para mim aí, né? Lairto Freitas. E ele mandou para mim. Aí agora o nosso amigo Lagarrita mandou para nós. Obrigado, Lagarrita. Um grande abraço para ti. Lamentamos perder mais um grande gaiteiro, né? E um grande amigo também do grupo Vento Chucro, né? Aí de Campo Bom, muitos anos tocando gaita, né? E lá nos anos 90, eu tenho até uma foto aí, que nós estávamos na época da Rádio Progresso, eu e o Edson Oliveira, aí uma apresentação que fizemos lá no restaurante Farroupilha, em Portão, que não existe mais, ali no posto de gasolina, aquele tempo era o restaurante Farroupilha. E aí nós estávamos lá e chegou o Dorvalino lá, e aí meteu o gaita junto com o Edson Oliveira lá, até a foto dele aí, vou te mandar depois da garreta. Um grande gaiteiro, né? Então eu conheci muito aí o Dorvalino, né? O irmão dele, baterista, né? Pai dele, grande declamador, o saudoso pai dele, era declamador também. Então também, meu amigo. Mas obrigado pelo chás que mandou para nós aí do convite de enterro. Lamentamos, mas um grande artista, um grande gaiteiro que vai lá para a Estância do Além, com os demais que já estão por lá, né? Bueno, mas vamos seguindo com mais música, são 9 horas e 14 minutinhos, e logo em seguida vão rodar, porque seguidamente roda as músicas deles aqui, né? Vamos rodar uma do grupo O Vento Chucro. E agora vamos aí, o nosso amigo tá ligado conosco, o Nercy Câmara, hoje está de folga, né, Nercy? Um grande abraço para ti, precisando aí o programa, né? E aí nós vamos rodar a música que tu pediu, então. Cortina Vermelha, né? Hoje ele tá em casa, ligadito conosco. Obrigado, meu amigo. Um grande abraço para ti, uma boa folga, né? Aproveitar, né? Aí quando dá um feriado que eles trocam, então ele tá por casa e sempre liga para nós, né? Então muito obrigado, meu amigo. E aí nós vamos ouvir então a Cortina Vermelha, né? Que tu pediu e vai para ti, então. E depois nós temos o apoio cultural e vai para todos os ouvintes que estão aí ligadito conosco, prestigiando o de casa. Nosso muito obrigado pelo carinho e pela audiência, né? Então vamos rodar para ti e para todos os ouvintes que gostam da boa música sertaneja. Então vamos rodar então a Cortina Vermelha para ti primeiro, né? E depois rodamos as outras que tu pediu também, né? Ele que está sempre ligadito conosco, prestigiando o de casa. Nosso muito obrigado, nosso amigo o Nercy Câmara, né? É com Solevante Solevi, né? Essa música, essa valsa bonita, então, que é Cortina Vermelha. Obrigado, meu amigo. Depois vou rodar a outra que tu pediu, Beijo do Adeus, e também a outra que tu pediu foi Pedaço de Minha Vida, né, com Mato Grosso e Matias. Sequência, vou atendendo teus pedidos. Então vai a primeira pra ti, então, aí, Cortina Vermelha.

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4: 9:22.
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1: Bueno, já estamos de volta e vamos seguindo aqui pelas ondas da Rádio Estância 87.5 FM, a primeira do seu rádio, né? E você que está ligadito conosco, apreciando o nosso programa, nosso muito obrigado aí pelo carinho e pela audiência, né? E o nosso amigo Auri, que mandou um chasque para nós, né? Nosso amigo Auri, que está ligadito conosco aqui no Bar das Rosas, né, seu Auri? Ele diz o seguinte: bom dia, patrão. Hoje vamos de Daniel, Viola Amarelo, né? Longe

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Vamos dar uma olhada nessa música aí, né? E com o Pedro Hortaça, Namoro de Grosso. E ofereço para todos os ouvintes. Obrigado e uma boa semana para todos. Para você também, meu amigo. Aí o seu Auri, aí no Bar das Rosas. Obrigado, meu amigo. Vamos rodar na sequência para ti aí a música, então. Namoro de Grosso com o saudoso Pedro Hortaça, né? Mas depois nós vamos aí, primeiro vamos aí com a música do grupo Vento Chucro, né? O saudoso Dorvalino, né? Então que faleceu ontem, Dorvalino, e mora ali, morava em Canudos, ali, Campo Bom, né? Está sendo velado então na capela Daniela, lá em Hamburgo Velho, né? Na rua Vitor Hugo Kuntz, 1687, e o sepultamento hoje à tarde, às 15h30, e após vai para o cemitério municipal de Novo Hamburgo, né? O Dorvalino Nunes Siqueira, grande gaiteiro, né? Infelizmente. Então vamos rodar uma música do grupo dele, né? É que eles me passaram esse CD para nós há muito tempo, né? Que é Gaúcho do Rio Grande, é um chamamé, né? Então, com grande e saudoso ao gaiteiro Dorvalino.

E não tá aí o saudoso Pedro Hortaça e a família com a música Namoro de Grosso. E esse era mais grosso que Deus do Estoncado mesmo. Essa música é bem macanuda aí, de saudoso Pedro Hortaça, né? O nosso amigo, aí o seu Auri do Bar das Rodas. Depois alguma vez você chama outro que você pediu, né, meu amigo? Um grande abraço. Mas nós vamos seguindo com mais música. Daqui a pouco vamos fazer uma homenagem lá pro seu Alceu, aí do Jardim Liberato, que tá de aniversário hoje, né, Chiro Velho? Depois vamos botar a música que pediram pra te homenagear aí, né? Mas agora nós vamos com mais música. Agora são 9:32. Antes nós demos aí, né? Vento Chuco, saudoso Dorvalino aí, né? Então nós vamos aí seguindo com mais música. O nosso amigo da Garreta, um grande abraço pra ti, bom chimarrão pra você, a dona Sandra aí no Jardim Liberato, né? Novo Hamburgo, aí ligadito conosco, né? E tá sempre prestigiando o de casa, a todos aí do Liberato, um grande abraço a vocês que nos prestigiam com seu carinho, com sua audiência, né? Nosso muito obrigado. O pessoal do mercado de casa de carne Copacabana, aí no bairro Floresta, um abraço para vocês, obrigado aí pelo carinho e pela audiência, né? E para todos os ouvintes que estão aí ligaditos conosco, nosso muito obrigado aí do bairro Floresta, né? Dona Cedeni, também está sempre ouvindo o programa, né, Cedeni? Também o nosso amigo Adão, a dona Marisa, né? Ligadito conosco, o seu também Rosalva, a dona Lourdes, o Luiz Chantes, a dona Lenir, meu amigo Alexandrão, dona Márcia, estamos precisando do programa, né? E a todos os ouvintes, então. E agora eu vou atender o pedido do nosso amigo Nerci Câmara, né, Nerci? Que ele pediu Beijo do Adeus aí, nós vamos rodar agora, então, com a saudosa dupla também, né? O João Mineiro e Marciano, né? Essa dupla aí que fizeram muito sucesso também. Então vamos ouvir essa música, né, meu amigo? Um abraço pra ti aí na Colinas Verde, antiga Vila Chuque, que é Beijo do Adeus com a dupla João Mineiro e Marciano. Ô, meu amigo, o Paulo Guedes e a dona Maria, um grande abraço pra vocês, gostamos do sertanejo.

Bueno, tá aí essa música sertaneja bonita que foi lá pra todos os ouvintes que estão ligados conosco, prestando o programa. E agora vamos vir com os serranos, né? Essa música Cambicho e depois tem um apoio cultural.

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4: 9 horas e 45 minutos. 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
1: E já estamos de volta, agora são 9 horas e 46 minutinhos. E a Ana está aqui conosco, nos estúdios, né? 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Semana passada ela não pôde vir, né? Devido aí nossa situação aí, né? 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
5: 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Só as gripes, né? Que a gente fica atacado de tudo que é lá.
1: E agora é o período, né?
5: Uhum.
1: Tem que cuidar.
5: Meu marido, que fazia tempo que não ficava doente, agora tá mais de uma semana já.
1: Rapaz.
5: Pegou um gripão. Ele disse 5 anos atrás que eu não tinha pego, veio tudo uma vez.
1: Veio tudo junto agora, né?
5: Sim.
1: Mas esse aí é o clima, né? Agora é período bem...
5: Uhum.
1: Eu sempre digo, mês de julho, agosto, até setembro, são os meses muito ruins, porque é a mudança de clima, e o ser humano também muda, né? Você tem um problema de saúde, uma coisa, porque dá uma mudança no sangue também, tempo da brotação daqui pra frente, né? E isso tudo aparece. É um período bem complicado aí pro ser humano, não é fácil. Aí por isso que o pessoal sempre diz assim, passou o mês de agosto, tá tranquilo, por quê?
5: Sobreviveu.
1: É o período. Julho, agosto são os 2 meses que brota tudo, né? E se a pessoa tem qualquer coisinha no corpo, aí vai aparecer também, né? Você tem que cuidar, né? E essas gripes tem aí agora pegado bastante pessoas.
5: Tá bastante doença respiratória, né?
1: Isso aí é complicado. E muita umidade, né? Aqui no Rio Grande do Sul é uma umidade louca, né?
5: Amanhece
1: e anoitece, meio úmido, né?
5: E
1: frio.
5: Tá bastante.
1: Nós tivemos uns dias aí que a temperatura não passou de 9 graus o dia inteiro, né? Isso é muito frio, né?
5: E agora pra vir calor, daí a gente piora mais ainda, né?
1: Mas sexta-feira vai chegar a 31 graus. Né?
5: Pra ficar verãozinho.
1: De julho. Meio de julho.
5: Eu
1: me lembro antigamente.
5: E depois vem os temporal de novo.
1: Antigamente na colônia, a gente, final de julho, já tava preparando terra pra plantar feijão.
5: Mas tu vê, não deu temporal ainda, né? Mas parece que depois desse calorzinho é pra vir.
1: Semana passada foi violento, em Canoas.
5: Mais agora.
1: E Eldorado, né?
5: Acho que não foi tão forte, Jorge. Não foi tão forte.
1: Esse é um período muito perigoso, né? Muito perigoso. Mas Deus é que sabe, né? A gente tem que estar sempre se apegando a ele, né? 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
5: Tô meio nada ruim melhor, de falar
6: nada,
5: que eu tô
6: nada
5: meio
6: nada melhor
5: constipada.
6: Que pessoalmente, né, Ana? Isso aí.
5: É, a melhor coisa é pessoalmente. Eu
6: é
5: também
6: verdade.
5: Concordo.
6: É verdade.
5: Porque daí tu consegue tirar dúvidas. 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Tu
6: sim,
5: já me questiona o que tu isso, tem dúvida, né? É bem melhor.
6: Mas se não eu puder concordo, vir também, pode ser por telefone. Não tem nem dúvida, né, Ana?
5: Isso, com certeza. Com certeza. Ou videochamada. Às vezes eu
6: também,
5: faço videochamada
6: chamada
5: também
6: que é muito bom,
5: que
6: né?
5: Pedem. É
6: verdade.
5: Porque daí eles tiram aquela tensão, né, de preocupação neles também.
6: Isso
5: vale
6: aí,
5: a pena fazer.
6: É porque hoje a gente tem que cuidar muito dos golpes, né? Então, por isso que é importante, sim, também.
5: E tem,
6: né?
5: Tem muito golpe.
6: Sempre,
5: né?
6: Tem, sempre. Uhum. Todo dia a gente olha nas notícias e cuida, sempre tem um golpe ou outro. Os caras inventam, né?
5: São
6: ligeiros. Os golpistas são ligeiros, né? E as pessoas caem, porque às vezes as pessoas não têm muito conhecimento, né? E aí acabam dizendo uma coisa que não devia dizer, que sim ou não. Que... O sim é a pior coisa que tem quando
5: é
6: diz,
5: pior
6: né?
5: Coisa. Uhum.
6: Que se até no telefone e a pessoa começa a fazer pergunta e diz sim, é porque ele pode usar aquilo ali, né?
5: Sim.
6: Então tem que ter cuidado. O melhor é desligar o telefone, não dar conversa.
5: E
6: né?
5: Agora tem outro golpe agora que estão fazendo também, que elas mandam uma mensagem ali no WhatsApp. De visualização única aquela, né? E depois está ameaçando, né?
6: Sim, sim. Não, golpe tem de tudo que é coisa.
5: Aham.
6: Então a gente tem que cuidar, né? A gente nunca está livre de cair num golpe desse, mas a gente tem que abrir o olho.
5: Mas se mandarem alguma coisa suspeita para vocês, podem me acionar ali, me perguntar, ó, isso tá certo, não tá?
6: É,
5: pode
6: ajuda,
5: me chamar,
6: né?
5: Tá?
6: É verdade.
5: Eu quero deixar um abraço aí para todos e desejar uma ótima e abençoada semana. Deixar um abraço aí para todos os clientes e ouvintes, né, da Crédito Real aqui da rádio. Deixar um abraço aí para dona Vera Fleck, para dona Terezinha Castelã, para o seu Luiz. Deixar um abraço ali para Ana e o Ademir, para a Rosilei e o Hélio. Deixar um abraço para dona Nadir, o seu João, que estão sempre escutando a rádio.
6: Na boa saúde, né, seu João?
5: Isso, para a dona Noeli, o seu Otomides também, deixar um abraço. para a Luzia, que está sempre escutando, e o marido dela, o seu Eupide também.
6: Isso aí, é do bairro Lira.
5: Isso deixar aí. Um abraço aí para todos os clientes, para todos os ouvintes aí da rádio, né? E se eu esqueci de algum, não
6: sinto-se
5: fique...
6: Sinto-se todo homenageado, né?
5: Não fica chateado.
6: É verdade, é isso aí. Então tá, né? Melhor a tua garganta, melhor a tua gripe aí, né?
5: Aham, eu tô é trancada,
6: porque
5: assim,
6: porque
5: que tu sente
6: trabalhar,
5: que a
6: né?
5: voz tá fechada, né?
6: Hoje ando pra... Mas vai passar, isso aí passa, né?
5: Aham.
6: Com certeza. Então tá uma boa semana pra ti também, um bom trabalho, né, Ana?
5: Obrigado, Deus abençoe todos nós.
6: Isso aí. Então tá aí a Ana trazendo pra nós essas informações, é da Crédito Real Soluções, que você já sabe, né? 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E nós vamos seguindo com mais música. Tô devendo a música ainda pro seu Auri, que ele pediu uma sertaneja, e também ainda mais uma Pedaços... Da minha vida com Mato Grosso e Matias, pro nosso amigo Nerci Câmara, que hoje está em casa, né, Nerci? Escutando o programa. Aí na Vila Chuc, um abraço aí pro Paulo Chu também, a dona Alessi, todos da Vila Chuc, que é Colinas Verdes, um abraço para vocês. E a música nós vamos rodar agora a dona Lucena, que pediu aí do Campo Grande, da banda Monte Azul, para ela, pro Hipólito Aclair. Ela sempre oferece para todas suas amigas, a Noelia Cláudia, a Cris Léo, aí também na Bosta, aí no Campo Grande. E o Alemão Preto e a Noemi no bairro União. E para nós aqui da rádio. Obrigado, dona Luciana. Uma boa semana para você. E para todos os ouvintes. Então vamos ouvir aí com a banda Monte Azul. E depois a sertanejona, a pedido do nosso amigo Nerci Câmara e também do nosso amigo Auri. Um grande abraço para vocês.

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5: Hora certa,
1: 10 horas e 2 minutos.
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Bueno, já estamos de volta e vamos seguindo agora com o programa de casa. O meu amigo Nerci pediu com Mato Grosso e Matias, pedaço de minha vida. Vamos rodar agora, né, o nosso amigo Nerci. Mais uma vez, um grande abraço para ti, uma boa folga aí, aproveitando, né? Vai trocar aí o feriado, então tem que aproveitar. Um grande abraço, nosso amigo, aí na Colinas Verde, né, Vila Chuque. E para todos que gostam da música sertaneja. Mas lembrando que o CTG Mourão da Estância está convidando a todos para dia 25, né? Vai ter uma feijoada só para levar, né? É dia 25 de julho. Feijoada, então, só para levar. E também dia 8 de agosto vai ter um bingo. É o sábado à tarde, a partir das 14 horas, né? E você pode adquirir já aí as cartelas, né? Você vai ganhar um vale e aí na hora você troca por 4 cartelas, né? E no valor de R$20. Então fala com a Elisete pelo 985-1526-55. E também, além do bingo, pode ser os cartão também para a feijoada, né? E com demais a patronagem, com o Maurício, que é o patrão, e os demais também, né? Mas nós vamos seguir então com mais música para vocês, e agora com Mato Grosso e Matias, a pedido do nosso amigo o Nerci Câmara, que vai para todos os ouvintes. E depois nós vamos fazer a homenagem para o seu Alceu, que está de aniversário hoje, né, seu Alceu? Daqui a pouquinho vamos fazer a homenagem para você. E a dona Tina, o senhor está de aniversário hoje, Chiruvela, aí no Jardim Liberato, Novo Hamburgo, tá vendo? Um grande abraço.

Bueno, tá aí a música da dupla Mato Grosso e Matias, Pedaço de Minha Vida, que o nosso amigo Nerci Câmara pediu, né, Nerci? E um grande abraço ao nosso amigo Nerci mais uma vez. Mas também quem estava ligando para nós, mandou um chasque, ele estava ligando o nosso amigo Gilson Vargas, né, Gilson? Estava ligando para nós aí, e depois mandou um chasque para nós aí. Obrigado, Gilson, daqui a pouquinho vou fazer tua homenagem. Mas quem está ligado conosco também, representando o nosso programa, né? É o seu Valdir Camargo, aí do bairro Floresta, né, seu Valdir? Ele está homenageando aí a sua esposa Marli, a filha a Fernanda, as duas, a Fernanda e a Camila, e também a neta Yasmin, né? E ele está mandando a música também para os tios, né? O seu Orlindo, que é o Zico, e a dona Selvira e a dona Tereza, né? A família toda ele está homenageando com a música Caneta e a Enxada, né? Uma rodada daqui a pouquinho para você, né, meu amigo? Mas o Zico também mandou um chasto, daqui a pouquinho nós vamos atendê-lo também, né? Obrigado, nosso amigo Zico, aí também que está ligado conosco, prestigiando o de casa, né? Vamos com a música do Pedro Neves. É, o Pedro Neves cantando para todo mundo que está ligadito conosco, né? Grande gaiteiro, o Pedro Neves, né? Ele não é gaiteiro, é compositor, né? E aí está aí a música, então, que nós vamos rodar agora, né? Ah, Debaixo de um Céu Azul com o Pedro Neves, e depois aí vão atender o pedido do nosso amigo o Valdir, aí que vai pra família então também, né? E vão atender o pedido do seu Zico também, né? E aí nós vamos fazer a homenagem pro seu Alceu depois dessa música aí, tá bueno? Um grande abraço a todos.

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0: Bueno, e tá aí esse gaitaço aí dos grupos rancheiros, gaitaço do povão, né? Os rancheiros, anda a costa do Rio Uruguai, né? Eles estavam em Porto Alegre, hoje não tem mais o grupo Os Rancheiros. Também rodamos a música Caneta e a Enxada com Zico e Zeca, né? Isso aí, que o nosso amigo Valdir pediu, né, Valdir? Valdir Camargo, aí do bairro Floresta, que foi para ele, para a esposa, né, para as filhas, para a neta e para os seus tios também, já fizemos uma homenagem antes, né? Para todos então, que estão ligaditos conosco. Mas são 10 horas mais 20 minutinhos. E o nosso amigo Lairto Freitas, né? E mandou para nós também aqui que faleceu um dos ex-componentes dos Serranos, né? O Enio Rodrigues, que foi. Ele faleceu também, esse fim de semana. E era um dos componentes dos Serranos um tempo atrás, era guitarrista, arranjador, né? Aí o Enio Rodrigues, que era do grupo Os Serranos, mais um artista, mais um músico, né? Infelizmente, né, Lairto? Isso aí, um abraço para o nosso amigo Lairto Freitas. Mas nós vamos agora com apoio cultural e na volta nós vamos fazer a homenagem então para o nosso amigo Alceu, aí do Jardim Liberato, que hoje ele está de aniversário, né? E mandaram para nós aí uma mensagem bonita que nós vamos fazer depois do apoio cultural, a homenagem para o seu Alceu, então, né, seu Alceu? Agora já deve estar preparando o chimarrão, o xirovelho aí da Dona Tina aí no Jardim Liberato. Já voltamos.
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2: Hora certa. 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
3: 10 horas e 20 minutos.
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0: 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E já estamos de volta. Agora são 10 horas 23 minutinhos, né? E nós vamos ainda seguindo com mais música, atendendo o pedido do meu amigo, o Gilson Vargas, que ligou pra nós, né, Gilson? E ele pediu a música Chucro de Berço com Chico Vargas e uma do saudoso velho milongueiro, né? Obrigado, está oferecendo aí para todos os seus amigos, para a esposa, para os filhos, para os seus amigos, né? Para o João de Lima, Dona Maria, João Luiz, né? Todos os seus amigos, o nosso amigo Carlos Prestes, todos aí da boa saúde. Obrigado, Gilson. Grande abraço para ti, meu amigo, e a família. Obrigado mesmo. Mas quem mandou um chasse para nós também foi o Zico, diz o seguinte: bom dia, amigo. É o Zico, gostaria de pedir a música.

cá, ainda tem louco mentindo com Paulinho Micharia? E oferecer para minha esposa Nina, para a filha Jéssica e a neta Isis, e as irmãs Tereza e Silvira, e o sobrinho Valdir, e a família do Valdir também. E para o, também o Chinaidão, aí no bairro das Rosas, ô seu Chinaidão, e a família, né? E para vocês da rádio. Obrigado, um abraço a todos. Está aí o seu Zico mandando então para todos os ouvintes essa música do Paulinho Micharia, ainda tem louco mentindo. Olha, essa música é verdade. Ele vai estar por Estância Velha, acho que esse fim de semana que vem, né? É, na esse por rural aí, né? Mas tem mais um chasque que veio pra nós aqui, o Avelino Vantos. Ô, meu amigo Avelino aí do bairro Bela Vista, tá ligadito conosco, né? Seu Avelino Vantos e a dona Adelina. E ele mandou o chasque assim: bom dia, Jorge. É, toca a música A Volta do Rio Grande com Teixeirinha. E pelos meus 74 anos, né? Olha só, e 54 anos de casado. 74 anos de idade e 54 anos de casado. Festejamos sábado, olha só, né? É, com um churrasquinho e um chopinho. Oh, bom demais, né? E meu muito obrigado a todos que participaram e os familiares e amigos. Foi muito lindo. Obrigado a todos. Tá aí, então ele tá agradecendo a todos os seus amigos que participaram lá da festinha, de 74 anos de idade dele e 54 anos de casado com a dona Adelina. Parabéns aí o casal, né? O seu Avelino e a dona Adelina. Aí na rua Duque de Caxias, no bairro Bela Vista. Um abraço para vocês aí. Parabéns. E os parabéns crioulo vai para vocês também então, né? É, que foi sábado, né? E Avelina, e aí depois vão achar essa música que tu pediu aí do saudoso Teixeirinha, né? Depois vão achar lá para você. Primeiro nós vamos então com os parabéns crioulo, com o Vilso Paim, que vai lá pro seu Alceu, que está de aniversário hoje, né? E também vai os parabéns crioulo então lá pro nosso amigo Avelino e a dona Adelina, né? Que estão ligados conosco. Mas quem mandou a mensagem pedindo para homenagear, né? Aí o seu Alceu diz o seguinte: bom dia, tudo bem? Tudo bem, tudo tranquilo. Tem um grande ouvinte seu que está de aniversário hoje, né? É o meu pai, o nome dele é Alceu, e ela é a dona Tina, né? Sempre pedem música com você, né? Hoje eu gostaria que fosse, se fosse possível, que você enviasse uma mensagem de aniversário para ele. Oferece, quem oferece é a filha Neuza, e da neta linda, né? Que ele tenha um aniversário feliz e abençoado, com muita saúde. E se é possível, tocar a música Lembrança do Porca Véia. Um abraço e um bom trabalho. Obrigado. Então vai lá pro seu Alceu, a homenagem da filha, da neta, né? Da dona Tina. E o nosso abraço, né, seu Alceu? Um abraço do tamanho do Rio Grande para você, que continua firme e forte sempre, que Deus os abençoe e Deus os proteja sempre com muita saúde para nos prestigiar com o seu carinho, com a sua audiência, juntamente com a dona Tina, né? Com a filha, com a neta também. Parabéns, seu Alceu. E aí os parabéns estão com o Vilso Paim para você e para todos os aniversariantes. E depois lembranças com o Porca Véia.

Menino, tá aí a música do saudoso Porca Véia, lembrança lá pro seu Alceu, então que tá de aniversário, né, seu Alceu? Isso aí, foi pra você aí, né? Que a filha e a neta mandaram, da dona Tina também, né? Então foi pra vocês. E aí, foi lá pro Vila Supaim também, lá pro nosso amigo aí, o seu Avelino, né, Avelino? Depois nós vamos rodar do Teixeirinha, né? Que é retorno ao pago, né? Isso aí. Vamos rodar depois só Avelino, então. E a dona Adelina, que estiver de aniversário, de casamento sábado, também ele de aniversário, né? Isso aí. Mas o nosso amigo Gilson Vargas, ô Gilson, tá ligadito conosco, nosso amigo Gilson, né? E então ele tá ligadito conosco, apreciando o programa também. Então, um abraço lá pro nosso amigo, o Gilson Vargas, para ele, para a esposa, para os filhos, né? E para todos os seus amigos aí da Boa Saúde, estão ligaditos conosco. Ele pediu Chucro de Berço, né? Com o saudoso Francisco Vargas. Essa música então vai para todos os ouvintes aí, né? Meu amigo Carlos Prestes, para todos, estão ligaditos conosco. E para o meu amigo Valdir e a dona Romilda aí no Rincão também, né, Valdir? Ele que ligou para nós aí, o nosso amigo Valdir, a dona Romilda, vai para vocês também aí então. E eu estou procurando a música sertaneja que o nosso amigo aí, o Auri, pediu, né, Auri? Vamos rodar na sequência para ti também. Então o Gilson Vargas pediu Chuco de Berço e também com o velho Milongueiro, que depois vão atender o pedido. E o seu Zico, que pediu com o Paulo e Micharia, depois vão atender o pedido, né? Tá vendo? E a do seu Avelino também. Então vamos ouvir aí, saudoso Chico Vargas, Chuco!

Hino daí a música do saudoso Chico Vargas, né? Que é Chico de Berço. E agora moro lá, então, retornando ao Pago com Teixeirinha, a pedido do seu Avelino, a dona Adelina, que tá lá ligadito conosco aí no Bela Vista, né? Aí pra minha irmã Irene, meu cunhado Livre também no Bela Vista, e a todos os ouvintes. Ô, meu amigo Alceu, taxista, um abraço pro Alceu, levando nós de carona, né, Alceu? É, um abraço para ti, então também para todos os taxistas de Estância Velha, né? Que é do centro, ali no hospital, né? Os taxistas em geral estão trabalhando, ligadito conosco, todos os motoristas. O nosso amigo aí na Sultepa, levando nós de carona aí, o Euclides também, né? Euclides, grande gaiteiro também, né? Darcy aí, vou tio, Darcy, na Silva, né? O gaiteiro, Darcy, a dona Beatriz. Um abraço a todos os nossos amigos aí, vou tio também, né? E aí vamos ouvir então, retornando ao Pago, saudoso Teixeirinha.

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6: Dez horas e 46 minutos.
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Menino, já estamos de volta e vamos seguindo aí com o programa de casa. 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Um abraço para vocês, né? Trabalhando, ligadito conosco. 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Mas o meu amigo Auri pediu a música, né, com o Daniel, e nós vamos rodar agora, né? É, viola, Emanuel, longe do asfalto, né? Vamos rodar então agora pra ti, meu amigo. Tá ligadito conosco. E depois vamos atender o pedido do nosso amigo Zico, que tá ligado conosco. Já fiz a homenagem, né? Para suas irmãs, lá pro seu Valdir, a família também, seu sobrinho, né? E ele pediu o Paulinho Micharia, Ainda Tem Louco Mentindo, que nós vamos rodar logo na sequência. Vamos ouvir então essa roda de viola bem macanuda, hein?

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do Paulinho Micharia, né? Ainda tem louco mentindo, que seu Zico pediu, né, seu Zico? Pra família, né? Pra ele, pra dona Tereza, pra Silvira, também pro Laudir e a família, né? E lá pro Schneider, nosso amigo Auri Schneider, do bairro das Rosas, né, seu Auri? Ligadito conosco aí sempre, né? A dona Tina também ligou pra fazer homenagem pro seu esposo aí, o seu Alceu, que hoje está de aniversário, depois não vou rodar pra você, né? Fazer a homenagem, né, dona Tina? Daqui a pouquinho já fizemos a homenagem novamente, fizemos antes já, que a filha e a neta pediram, né? Depois nós vamos fazer novamente a homenagem que a dona Tina está pedindo. Mas quem está ligado conosco é o nosso amigo Darcy, aí em Voti, né? Eu sou Darcy, e a dona Beatriz, né? O Darcy Gaiteiro. E ele pediu lá na Mangueira com o Porca Velho, o grupo Cordiona, né? Tô dando uma procuradinha nessa música aí, né, meu amigo? Ele tá oferecendo para todos os seus amigos aqui em Estância Velha, são bastante, né, Chirubé? Aí também de Ivoti, aí Ivoti o Nelson, né? O Nelson da viola, do violão, aí do Panorâmico, né? O Jardim Panorâmico e Ivoti, para todos os seus amigos aí, tá oferecendo aqui para mim, muito obrigado. Pro Gringo, o Dejanir, o Darcy Trival, né? A dona Iva, e todos os seus amigos ali, o nosso amigo Urbano e a dona Dulce aí no bairro Rincão da Saudade, a Picada das Mulas, né? Na 3 de maio, é para eles também, né? E todos os seus amigos, né, Darcy? Aqui em Ivoti, aqui na Estância e em Ivoti também, né? Darcy, que é um grande gaiteiro, um abraço para ti, para dona Beatriz. Tô dando uma procurada nessa música aí, né? Vamos rodar na sequência. Aí rodamos a música, então, aí com Daniel, Viola e Manuel, né? É, a música que rodamos, né? É, que ele pediu, né? Foi do Asfalto, né? Essa música eu não conhecia, né? Bem macanuda aí. Obrigado, nosso amigo Auri. Mas também quem pediu a música foi o nosso amigo o José Luiz Guedes, que pediu Folha Seca com o Amado Batista. Depois vamos fazer a homenagem, né? Porque agora vamos rodar a música Sertão do Laranjinha com Tonico e Tinoco, a pedido da dona Maria. A dona Maria está oferecendo aí para o esposo Paulo, né? Para mim, para minha esposa também. Obrigado, dona Maria. Também para o lá pro bairro, no bairro Rincão, lá pro nosso amigo Valdir, a dona Romilda, pro Volmar, da Volmar e o filho, né, que estão ouvindo o programa também, pros vizinhos, o Argeu e a dona Marli, aí no bairro União, o Chamaco também no bairro União, né, estão ligadito conosco, e o Valdir, desculpa, o José Luiz Guedes, né, e a Fabiana e o Jurandir Grade no bairro Floresta, né? E para todos os ouvintes, então, ela pediu, e especialmente para a irmã dela também, lá na Roselândia, né? E o cunhado Cláudio, então vai para a dona Laci e o Cláudio lá na Roselândia também, né? E a música com Tonico e Tinoco, Sertão do Laranjinha, e depois nós temos o apoio cultural.

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3: Hora certa.
4: 11 horas e 6 minutos.
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2: Já estamos de volta e vamos seguindo aí com o programa de casa para você. 11 horas mais 6 minutinhos, né? E você que está aí ligadito conosco, presidente do nosso programa, um abraço ao pessoal do mercado Casa de Carne Copacabana, aí Daniel, todo aí do bairro Floresta, que estão ligados conosco e prestigiando o de casa. Nosso muito obrigado pelo carinho e pela audiência, né? O José Luiz Guedes pediu a música Folha Seca aí com o Amado Batista, para ele, para a irmã dele, a Fabiana. Cunhado é o Jurandir Grade, tá mandando lá pro Paulo Guedes, a Dona Maria também, e também pra Dona Norma, que são os vizinhos aí, né, Dona Norma, e os filhos, né, o Tiago e o César, né, que é do Grande Salo, né, pra Dona Norma, um grande abraço pra ela, tá sempre ouvindo o programa, né. Também pro Beto das Guaiagas, e pro Valdir e a Dona Neuza, o Darcy dos Passos, ô Darcy, a Dona Vera, um grande abraço pra vocês, Chiro Velho. O Luiz Chantes, a Dona Linir, ele tá mandando também. E também lá para a Dona Lucena, para o Hipólito, a Clair e o Eduardo, lá no Campo Grande, para mim, para minha família também. Obrigado, nosso amigo José Luiz, grande gremista, nosso amigo José Luiz, está ligadito conosco, né? A Dona Tina, que pediu para homenagear o esposo, né, o seu Alceu, que está de aniversário hoje, né, seu Alceu? 74 anos, né? Então parabéns aí, o seu Alceu. E nós vamos botar os parabéns com Teixeirinha depois, né? Rodemos antes parabéns crioulo aí já com o Vilso Paim, que a filha pediu, né? É, a filha do seu Alceu, e mandou uma mensagem cedo para nós, é para homenagear o seu pai, né? Pela passada do aniversário. Então ela mandou aqui um recado, né? A mensagem, né? Ela disse que tu tem um grande ouvinte, né, que está de aniversário hoje, que é o meu pai, né, o nome dele é o Alceu. Então a homenagem, né, ele está oferecendo a Dona Tina também, a homenagem da filha, né, da filha Neuza e da neta, né. É, então daí a Dona a Neuza e a filha aí homenageando o seu Alceu, então pelo aniversário hoje, desejando ele muita saúde, muita paz, com as bênçãos do Nosso Senhor, como fala, botou aqui e pediu lembrança que nós já rodamos, né. E aí então nós vamos aí com a música, a pedido aí da dona Tina, então, para homenagear o seu Alceu. Vamos botar os parabéns do Teixeirinha, então, né? Para ele, né? Ô, seu Alceu! E ele gosta das músicas do Teixeirinha, então vamos botar os parabéns. E depois nós vamos atender o pedido do nosso amigo Darcy, que pediu a música. É um gaúcho na mangueira, o nome da música, um solo de gaita, né? Que vai então para todos os ouvintes e especialmente para o seu Darcy e a dona Beatriz aí em Voti, que está ligadito conosco, né? Nosso amigo Darcy, um grande abraço para você, grande gaiteiro, né? Sempre ligadito conosco, apreciando o de casa, né? E para todos os ouvintes, então, aí ligadito, essa música do grupo Cordiona vai também para o nosso amigo o Deuclide, vai lá de Carona, na Sultepa, né? Então vai para vocês aí. Dona Tina, tá aí a música do Teixeirinha, parabéns aí, 74 anos, seu Alceu, então, aí no bairro Jardim Liberatos, que já estão dançando de novo, mas que bom, né? Isso é muito importante. Um abraço para vocês, então, né? E a todos os ouvintes. E depois vamos rodar outra, que é a pedido da Dona Maria, que é Fracasso de um Pai, que ela pediu também. Depois vamos atender o pedido. Vamos então, parabéns com Teixeirinha, depois Folha Seca com Amado Batista.

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1: O hino, tá aí a música Querodamo do Amado Batista, né? Folha Seca, que o José Luiz Guedes pediu, né? E foi para todos os seus amigos, lá pro Paulo e a Dona Maria também, né? Família Guedes, né? Oi, Irineu Guedes aqui no centro, um abraço para você também, né? Depois nós moramos dar o fracasso de um pai que a Dona Maria pediu, né? Também essa música, né? Mas o Darcy que pediu a música, um solo de gaita, né? Aí vamos rodar agora com o grupo Cordiona, vai para ele, para todos os gaiteiros, o nosso amigo de Janeiro aí no bairro Floresta, Dona Dulce, e pro Deuclides, levando a de carona na Sultepa também, vai para todos os amigos aí, que já fizemos a homenagem aqui pro nosso amigo Darcy, e lá pro Urbana, Dona Dulce, lá no bairro, Rincão da Saudade, porque era das mulas, né? E pro seu Gabriela, essa vai pro seu Gabriela, a Dona Geni Terezinha, aí na Boa Saúde, ligou para nós. E ele gosta das músicas do Bertucci, do Porca Velho, do Cordiona, então vai esse solo de gaita, então, pro nosso amigo, o seu Gabriela, Dona Geni Terezinha, na Boa Saúde. E para todos os gaiteiros, né? É Gaúcho na Mangueira, o nome da música, né, o seu Darcy? Então vamos ouvir aí para todos os ouvintes, quando são 11 horas 18 minutinhos, lá pro nosso amigo Aurílio, Bar das Rosas, o nosso amigo Jair Petri, aí da Estofaria Bepe, para ele, pro Diego, aí pro Gustavo, pra Ana, pra todos vocês trabalhando na Estofaria Bip, um grande abraço. E vê se rodamos depois com o Velho Milongueiro, que o Gilson Vargas pediu também, né, Gilson? Estou devendo essa aí ainda pra você. Vamos ouvir então com o Grupo Cordiona, Gaúcho.

0: Bueno, tá aí esse solo de gaita bem macanudo, um gaúcho na mangueira, né, nosso amigo Darcy? É, foi pra todos os gaiteiros, então, esse solo de gaita lá. Seu Gabriel, que gosta também, também tem gaita, né? E a dona Geni Terezinha, um grande abraço pra vocês, na boa saúde, então, né? Mas são 11 horas e 21 minutinhos, nós vamos aí com apoio cultural, depois na volta vamos atender o pedido... Fracasso de um pai, que a dona Maria pediu, e aí depois nós vamos deixar rodando também as músicas pedidas aqui. Vai pro seu Alceu, que ele gosta muito do saudoso Zé Mendes, né? É, vamos deixar rodando. Também o velho Milongueiro, vai ficar rodando pro nosso amigo aí, o Gilson Vargas, né? Gilson e a família. Voltamos já depois da mensagem do padre Ezequiel e o apoio cultural. E aí já atendemos, deixamos rodando as músicas depois para vocês, tá bueno?
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Olá, meu caro, minha cara ouvinte, estamos juntos mais uma vez para mais uma semana, uma alegria muito grande poder falar com você. Que esta palavra seja uma semente lançada no terreno da vida, no coração das pessoas e que ela possa fazer bem. Eu gostaria de falar hoje sobre cada um colhe o que semeia. Nós já ouvimos muitas vezes falar desse dito, de certa forma até popular, mas que tem origem já nas religiões, no ambiente cultural judaico-cristão. Nós dizemos, cada um colhe o que semeia. E esse dito é bem conhecido. Semear e colher. Em quase todas as religiões, culturas, há uma formulação que acolhe essa ideia. Já no mundo oriental, a lei do assim chamado karma significa que tudo o que se faz ou deixa de fazer nessa vida terá uma consequência correspondente na próxima vida. Isso é no mundo oriental. Entre os povos indígenas, esse dito, essa máxima, muitas vezes foi expressa de maneira ecológica. Para os índios, assim como tu tratas a Mãe Terra, no final também serás tratado pela Mãe Terra. Por isso que hoje as consequências da falta de cuidado com a Terra também traz consequências para nós. Também, em inglês, há uma variação desse dito que diz: o que fazes algum dia retorna para ti. Se nós olhamos cientificamente a lei de Isaac Newton, que descobriu a gravidade, ele diz: toda ação provoca uma reação

oposta de igual intensidade. Se olhamos também economicamente nas empresas, obtém-se uma resposta do cliente, uma reação do cliente, e sucesso na razão direta da qualidade do produto ou do serviço oferecidos. Ação, reação. Também no cliente, um produto bom causa uma boa reação. Um país, uma empresa ou uma sociedade propiciará a felicidade e a satisfação de seus clientes ou cidadãos em relação proporcional com a qualidade do negócio que ela ou ele oferecem. Por isso, a máxima colhe o que se planta, ela é adaptada a várias situações. Que nós possamos perceber isso. E cada um tem consciência para perceber o que está plantando. O que você colhe é aquilo que você está plantando hoje. Por isso, sementes de amor, sementes de solidariedade, de compreensão, de perdão, de respeito. Tudo isso faz com que a nossa vida seja melhor hoje e amanhã.

0: Pensemos nisso, uma ótima semana. Deus te abençoe. Em nome do Pai, do Filho e do Espírito Santo. Amém.
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6: 11:28.
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0: Tranquilo, agora são 11 horas 29 minutinhos, 11 horas 30 minutos agora, né? Tá na hora de eu me retirando, vamos ficando por aqui, né? Programa um pouquinho mais cedo, né? Mas vou deixar rodando as músicas para vocês ainda que estão ligaditos conosco, representando nosso programa. Nosso muito obrigado pelo carinho, pela audiência, né? Agradecer a todos. Vai ficar rodando aí as músicas, então, para os nossos amigos aí do bairro Boa Saúde, né? Que o nosso amigo o Gilson Vargas pediu, né? Com o Hélio Milongueiro, vai ficar rodando então aí a música Tanto a Pé Como a Cavalo, né? Vai lá pro João de Lima, Dona Maria, pro João Luiz também. Ô, meu amigo Carlos Prestes, grande abraço para ti também, pro Foguinho, a família, né? Aí também o nosso amigo Euclides, o Gaiteiro, né, Euclides? Aí para ti também, Chiro Velho, tá ligadito conosco, presente no nosso programa. Nosso muito obrigado, né? E o João Luiz tá ligadito conosco, mais uma vez lembrando, né? Que infelizmente aí mais um gaúcho que se vai, nosso amigo gaiteiro Dorvalino, né, do grupo Vento Chucro, né, ele que faleceu ontem, né, e dia 11 ele completou aí os seus 72 anos, dia 11 de julho, né, mas infelizmente nos deixou aí o nosso amigo gaiteiro Dorvalino, né, Dorvalino Siqueira, que era o gaiteiro do Vento Chucro, muitos e muitos anos esse grupo, né, e infelizmente, né, a sua saúde, com certeza também, né? Nos deixou então o nosso amigo aí, o Dorvalino. E o corpo dele está sendo velado, então, né? Na capela da Daniela, em Hamburgo Velho, na sala A. E o sepultamento é hoje à tarde, às 15h30, no Cemitério Católico de Novo Hamburgo, né? Então, Dorvalino Nunes de Siqueira, né? Grande gaiteiro, primo do nosso amigo gaiteiro Flávio também, né? Muita gente conhecida aí do bairro de Novo Hamburgo, ele aqui em Novo Hamburgo, Campo Bom, né? É o Dorvalino, então nos deixou, né? Mas nós vamos chegando ao final do programa, agradecendo a todos pelo carinho, pela audiência, agradecer você que sempre está conosco todos os dias, né? A gente agradece pelo carinho e pela audiência, né? A dona Maria que pediu a música, que ela pediu a sertaneja, eu não vou deixar para amanhã, que não vai dar tempo na rodar hoje, então, que é Fracasso de um Pai, né? Amanhã nós rodemos, que essa música não tem no sistema, né, dona Maria? Amanhã nós rodemos lá para vocês, então, tá? Fiquei devendo essa aí. Demais foi a gente atender os pedidos. Aí vai ficar rodando, então, a pedida aí do nosso amigo Gilson, com o velho Milongueiro, e também vai pro seu Alceu, que hoje está completando 74 anos. É, seu Alceu e a dona Tina. Mais uma vez, um grande abraço para você. Que Deus abençoe sempre com muita saúde, que continua sempre nos prestigiando. Tá bom, seu Alceu e a dona Tina? Um grande abraço para vocês. E assim, chegando ao final do programa, agradecendo a todos que dão apoio cultural e agradecer a você que está conosco todos os dias. Então, fica um abraço do tamanho do Rio Grande. Desse amigo de você, o Jorge Vargas, e o patrão Ela de Riba nos abençoe todos nós. Voltamos amanhã a partir das 9 horas com mais um programa Ou de Casa.
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4: 11 horas e 46 minutos. 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
5: Hora certa.
6: 12 horas e 2 minutos.
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1: 12 horas e 25 minutos.
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0: Hora certa. 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
1: 12:44.
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2: Hora certa. 13:02. 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
3: 13h23.
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São 11 anos de existência da Usa Discos. E eu quero que essa música que fala de Deus, que fala de amor, abençoe essa gravadora, que é de todos os gaúchos, não é só dos cantores. Um abraço grande para o Alex. Um agradecimento para o meu querido Edson, que veio do Rio de Janeiro para fazer esta produção que há de orgulhar aos artistas e a todos os gaúchos.

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4: 13 horas e 46 minutos.

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5: Hora certa,
6: 14 horas e 3 minutos.
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1: Hora certa. 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
2: 14h22.
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2: Como está a qualidade dos seus relacionamentos pessoais? Você se conecta com as pessoas que mais ama com frequência? A ligação emocional é um fator de sucesso em qualquer relacionamento. Então imagine com pessoas de nossa proximidade. É importante aprofundar essa ligação emocional por dois motivos. Um, molda o seu caráter. Dois, aumenta o seu senso de contribuição. Todos nós influenciamos e somos influenciados, portanto, ao abrir-se para uma ligação emocional, damos e recebemos do outro. E isso faz com que a gente conheça partes de nós que somente são reveladas quando nos abrimos a outros. Olha que interessante isso. Por isso, partilhar é a palavra do dia. Partilhar conquistas, desafios que viveu no dia, aprendizados que teve, ideias malucas e até os medos e dores. Pois é isso que vai conectar você em maior profundidade. Fazer isso requer coragem, por isso não pense que é sinônimo de fraqueza. Ao contrário, se torne forte o suficiente para amar no lugar de se fechar. Eu sou Carol Tormena. Esse é o nosso encontro. Espero você.
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6: 14 horas e 46 minutos.
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5: Hora certa.
6: 15 horas e 3 minutos.
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2: 15 horas e 27 minutos.
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3: 15 horas e 50 minutos.
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3: 15 horas e 50 minutos.

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3: Hora certa.
4: 16:03.
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1: Hora certa. 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
2: 16:23.
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3: 16:47.
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1: Olá, eu sou o psicólogo Adilson Israel, inscrito no CRP 07-34321, e temos aqui mais uma pílula de psicologia. Todos nós sabemos que estamos expostos a vários fatores que representam um risco à nossa vida, ou mais especificamente à nossa saúde. Sejam eles risco à nossa saúde física ou mesmo saúde mental e psicológica. Esses fatores podem ser genéticos, de ambiente e de outros tipos variados. Mas também sabemos que raramente os episódios mais problemáticos acontecem a partir de eventos isolados, mas sim são resultados de uma combinação de múltiplos fatores que, agindo em conjunto, determinam que o risco se materialize. Mas aqui o nosso assunto é justamente o contrário. Hoje vamos falar sobre os fatores de proteção e principalmente fatores de proteção à saúde mental. Esses fatores podem ser descritos como recursos pessoais ou sociais que atenuam ou neutralizam o impacto do risco. Assim como os fatores de risco, os fatores de proteção também são muitos, e atuando de maneira compartilhada nos dão maior proteção e suporte à saúde mental. Eles podem sim estar em atitudes e atividades bem deflagradas, como em exercícios físicos e positividade, mas eles também estão presentes em vários momentos e ocasiões que nem nos damos conta. Mas uma maneira simples de identificá-los é quando sentimos falta deles. Por exemplo, em algum momento você já sentiu falta do cafezinho com os colegas de trabalho? Ou sentiu falta da roda de chimarrão em família? Com certeza a resposta é sim. Sim, porque esses momentos abrem portas para que muitos fatores de proteção entrem em ação. Pode ser na satisfação de um aperto de mão, uma pergunta sobre como foi o nosso final de semana, ou interesse genuíno e manifesto de que estejamos bem. E na autoestima, então? Quem não gosta de uma peça de roupa nova, de um penteado novo? Mas o melhor nem é o artefato em si, mas sim ser reconhecido pelos amigos. Que bonito esse teu calçado novo! Nossa, como ficou bem esse teu penteado! E se for sincero, até as falas menos positivas acabam por se transformar em fatores de proteção. O que houve contigo? Tô te sentindo meio para baixo hoje. Nesses momentos, muitos fatores de proteção são ativados sem percebermos. E se pensarmos individualmente, o autocuidado em todas as suas formas ou o simples fato de se preocupar consigo mesmo, com o próprio bem-estar, são importantes fatores de proteção que muitas vezes estão ali do nosso lado, mas não utilizamos. Uma roupa, um perfume, o sentimento de estrear uma coisa nova ou renovar uma coisa antiga, tudo isso são situações que nos protegem e nos ajudam a suportar os ataques dos fatores de risco à saúde mental. Assim, fica evidente que a proteção pode vir de vários fatores, que muitas vezes nem percebemos, e atuam como redutores das possíveis disfunções ou desordens consequentes de experiências estressoras ou outras vulnerabilidades. Desse modo, podemos ver o quanto o suporte social, o autocuidado, a autoestima ou um autoconceito positivo podem servir de proteção, e o quanto nos deixam mais competentes, mais eficazes, mais resilientes, mais fortes e mais protegidos. Muitas coisas podem sim nos atacar, mas também são muitas as coisas que podem nos proteger. Então se cuide. Abraço e até a próxima Pílula de Psicologia.
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5: Hora certa.
6: 17 horas e 7 minutos.
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2: 17 horas e 30 minutos. 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
5: 17 horas e 51 minutos.
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1: Hora certa. 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
2: 18 horas e 1 minuto.
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6: Boa tarde, queridos filhos, nesta segunda-feira. Como é que foi o seu dia de labuta? Difícil, talvez. Mas vamos colocar tudo isso na presença de Jesus, sob a intercessão de Nossa Senhora do Carmo, semana inteira, porque é a semana dela. Em nome do Pai, do Filho e do Espírito Santo. Amém. Nossa Senhora do Carmo, venho nesta tarde consagrar-me inteiramente a vós. Tudo o que sou, tudo o que tenho, entrego em vossas mãos. Nossa Senhora do Carmo, suplico-vos que fortaleçais com vosso poder a minha fraqueza. Nossa Senhora, nesta tarde, iluminai a escuridão da minha mente com a vossa sabedoria. Nossa Senhora, que o Santo Escapulário traga-me a vossa especial proteção nas lutas do dia a dia, para que eu possa ser fiel ao vosso Divino Filho. Mãe, que o teu Santo Escapulário afaste-me de tudo que é pecaminoso. Revista-me, ó Mãe, com as virtudes de um verdadeiro discípulo. Nossa Senhora, Mãe do Santo Escapulário, ofereço esta oração para minha salvação e na intenção que agora apresento, diga os nomes. Pense em alguém e reze comigo. Nossa Senhora do Carmo, proteja-nos de todo o mal. Livra-nos de toda maldade. Ave Maria, cheia de graça, o Senhor é convosco. Bendita sois vós entre as mulheres, e bendito é o fruto do vosso ventre, Jesus. Santa Maria, Mãe de Deus, rogai por nós, pecadores, agora e na hora de nossa morte. Amém. Mãe, abençoai a minha família. Abençoai os que se recomendam às minhas orações. Abençoai e santificai a todos nós. Nossa Senhora do Carmo, protegei-nos na vida, consolai-nos na morte e seja nossa advogada junto a teu Filho Jesus. Amém.
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3: 18 horas e 28 minutos.
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4: 18:49.
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1: Dezenove horas e 32 minutos.
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3: Oitenta e sete ponto

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4: Hora certa.
5: 20h02.
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1: Hora certa. 20 horas e 33 minutos.

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1: Hora certa. 21 horas e 1 minuto.
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